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Traga seu familiar que está em los vícios, você também que se encontra em vícios, venha com toda a fé para receber la santa unción. El tratamento para la cura de todos os vícios é um tratamento sem medicação, sem internação e 100% eficaz. Você pode participar conosco aqui no Templo de los Milagros, ubicado em la Avenida de las Américas 305, setor Kennedy Norte. Estarei 1:30 antes, 90 minutos antes de iniciar o tratamento. A partir de 1:30 da tarde, estarei no ambiente principal aqui do templo que está nas Américas e estarei lhe atendendo. Você que deseja desalgar, você que deseja falar conosco, aí estarei para poder lhe escutar. Venha com fé, o tratamento é gratuito. Não há que pagar nada e todos são muito bem-vindos. Só acorde-se de trair uma prenda deste familiar ou uma prenda suja, ao revés e atada. Se é você que está nos vícios, eu te trago uma prenda à parte, ao revés e atada. Se és um familiar, haga o mesmo, traga essa prenda ao revés e atada. Também uma boteja de água para receber la doses mais forte. Repito, la direção, Avenida de las Américas 305, setor Kennedy Norte. Estaremos às 3:00 PM. Sua vida seguirá de mal em pior se não busca ao Padre Celestial, como lo hacemos em la Universal. Te vamos a ensinar.

0: Estamos pensando agora com nossa programação Palavra de Vida. Você que todas as noites participa conosco desta programação, você que está participando por primeira vez, você que nesta noite se encontra com depressão, problemas familiares, problemas econômicos, nós estamos em vivo com a intenção de ajudar você. Agora mesmo são as 11 da noite com 2 minutos e eu quero fazer-lhe uma pergunta. Você crê que sua vida pode cambiar? Você crê que há uma solução para seus problemas? Você que ha pensado em quitar-se da própria vida? Você que nos escute agora e pensava que para você não havia uma solução? Você que já não sabe mais o que fazer para sair desta situação em que você se encontra? Eu deixo com você esta pergunta, mas eu também lhe deixo o caso verídico. Eu quero que você escute o caso verídico dele, senhor Sérgio, que tinha problemas sentimentais ao conhecer a outra pessoa com depressão, se contagiou com os problemas de Edia, chegou a ter pensamentos de infidelidade, sua pareja começou a ameaçá-lo com suicidar-se e assim a ter muita culpa. Chegou a pensar em suicidar-se. Ele, senhor Sérgio, ele pensava que não havia uma salida, que para ele não havia solução. Que é o que você deve estar pensando agora mesmo. Você já sei isso, esta pergunta que eu lhe estou fazendo. Será que minha vida pode cambiar? Será que há uma solução para mim? Será que eu posso sair deste fundo del poço? Escute o caso verídico dele, senhor Sérgio, e você verá que há uma solução para você, que há uma salida para a subida.
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0: São as 11 da noite com 26 minutos. Você acaba de escutar casos verídicos de pessoas que participando da terapia do amor, elas encontraram a resposta, a solução que elas tanto buscaram. Por isso, você também deve unir-se conosco a este propósito de fé. Incluso amanhã, você que é solteiro, você pode participar da hora de los solteiros aqui no Templo de los Milagros, na Avenida de las Américas, setor Kennedy Norte, número 305. Você que está solteiro, você pode participar desta reunião especial às 18h. E às 19h, a terapia do amor para você e para toda a sua família. Creia que esta situação em que você está vivendo hoje, amanhã, pode cambiar se você decidir vir e participar conosco. Assim como estas pessoas, elas alcançaram as respostas. Assim como estas pessoas, elas alcançaram na transformação de vida, o mesmo também pode suceder com você. Não há caso perdido. Você que pensava que para você não há uma salida, uma solução. Você que chegou a pensar em quitar-se da própria vida por pensar que para você tudo estava perdido. E neste jueves, você pode sair de sua casa e estar conosco na terapia do amor. E aqui você vai encontrar o que você não encontrado em nenhum lugar. Por isso, você deve participar conosco. Eu quero que você escute o caso verídico da senhora Mercedes, que tinha uma vida sentimental totalmente frustrada, estava triste, angustiada, pensava que jamais seria feliz no amor, e por isso derrava essa área de subida ao lado e se sentia vazia, cerrava seu coração. Assim como a senhora Mercedes se encontrava, você se encontra nesta mesma situação. Você ha cerrado seu coração para o amor. Você ha pensado que já não há como você encontrar a felicidade sentimental. Pero a senhora Mercedes já pôde encontrar. Escute o caso verídico de Etia.
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0: Assim como a senhora Mercedes Echa encontrou a felicidade no amor, você também pode encontrar. Você que é tocado em muitas portas, você que é ido em muitos lugares, tentando encontrar a solução para seus problemas sentimentais, você que se sente frustrada, frustrado em seu relacionamento, você que é pensado até mesmo em quitar-se a própria vida por pensar que já não há uma solução, você escutou que há uma solução. A senhora Mercedes já encontrou uma solução para os problemas sentimentais de Edja. Mas foi necessário já tomar a decisão de venir e participar da terapia do amor. E é isso o que você deve fazer. Amanhã você pode venir ao Templo de la Universal e participar conosco. Às 7 de la manhã, 10 de la manhã, 3 de la tarde, como também às 7 de la noite, e receber o mesmo que já recebeu. Creia que esta situação em que você se encontra já pode cambiar. A partir de manhã, a história de sua vida e de sua família pode cambiar. Mas é necessário você tomar a decisão de venir. Você escutado casos verídicos, relatos de pessoas que aceitaram o desafio. Por isso, eu lhe hago o desafio. Salga de sua casa este dia de manhã e una-se conosco neste propósito de fé. Eu lhe garantizo que uma vez que você salga de onde você se encontre e ponga a planta de seus pés e no templo de la Universal, esta situação cambiará. Pero basta que você creia e tome uma atitude. Este jueves, você estará conosco em la terapia del amor. Eu quero que você escute uma promo que habla del perdão de mis culpas. Este domingo, nosotros estaremos entregando no altar todas nossas cargas e todas nossas culpas. Você que se sente cargada, cargado, você que carga uma culpa por um erro que você cometeu, por um trauma do passado, escute esta promo.
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1: Estamos entrando a hora em Sucaça nesta madrugada através desta programação e queremos ajudar você que nos escute a hora e se encontra sofrendo com depressão, você que sua família se encontra destruída, você que tem problemas e não ha podido encontrar uma solução, você que ha pensado em desistir de sua vida, desistir de lutar.

0: Você pode estar conosco este jueves e participar da terapia do amor e encontrar a solução para todos seus problemas. Eu quero falar com você a hora deste dia domingo. Domingo, a hora nós estaremos entregando no altar todas nossas culpas. Você que carga em seu coração na culpa, um peso por algo que você isso, ou por algo que você deixou de ser. Você que se sente deprimida, deprimido. Você que um dia estuvo conosco na casa de Deus e se apartou. Você se enfriou por algum problema, uma situação que você não pôde superar. E hoje você se encontra carregado de culpas e já não tem forças para volver. Ou você que nunca estuvo conosco, mas também carga esta culpa em seu coração. Este domingo você pode estar conosco nesta concentração de fé e milagros e receber o perdão por suas culpas. Escute este informe que habla deste dia domingo.
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Aí está, Senhora, Senhor, a oportunidade que você ha pedido tanto a Deus, quizá você acompanha esta programação há muito tempo, todos os dias você nos acompanha, você nos assiste, e você ha pedido a Deus uma oportunidade para cambiar sua situação, para sanar-te desta enfermidade, e aí está a oportunidade, você ha visto casos verídicos, pessoas que estavam sofrendo, enfermas, e por meio da fé lograram vencer, por meio da água viva. Assim também você poderá vencer esta situação. Por isso que este domingo nós outros estaremos acá em nosso templo de la Universal, em la cidade de Quito, em nossa hermosa capital. 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Você pode acercar-se especialmente às 9h30 da manhã. Nós outros também estaremos em nossa sede nacional em Guayaquil, ubicada em la Avenida de las Américas 305, Kennedy Norte. Você pode acercar-se às 9h30, estaremos colocando para você esta água viva. Eu tenho a certeza que por meio deste tratamento espiritual, você será livre destas enfermidades, desse tormento, de todos os problemas que você está passando.